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2: Essa música aqui é pro cabra arrastar o chifre no chão, viu?
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1: Vambora, churrasquinho. Essa é a nossa música, meu compadre.

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0: 6:18.
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1: 4 e 2.

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2: 5 e 2.

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1: 5:47.

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0: 6h25.
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2: Alô, povão amigo, estamos chegando mais uma vez, mês de agosto.

0: Fala, Negrão.
1: Fala, Negrão.
0: Ô, minha gente, que maravilha, aqui no Parada Sertanejo, o Negão vai mandando um abraço. Alô, Cowboys, alô, Cowgirls, um abraço pra vocês, minha gente, já vai ficando firme na traia. É o Parada Sertaneja, vambora, minha gente.

0: Maravilha, senhoras e senhores, daqui a pouco tem mais Parada Sertaneja.
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3: 6h49.
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0: Estamos de volta, meu povão amigo, é o

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0: senhoras e senhores, final do Parada Sertaneja de hoje. Que bom, bom, bom demais. Um abraço do Negão. A gente volta no próximo Parada Sertaneja. Tchau, obrigado.
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0: 7 e 14.
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2: Olá, seja muito bem-vinda, seja muito bem-vindo. A gente começa mais um programa Clube do Rei. Eu me chamo Elaine Dias e a gente vai ficar por aqui, ó, juntinhos, trazendo as melhores canções do Rei Roberto Carlos a partir de agora. E a primeira de hoje, a gente canta com ele aqui no programa Clube do Rei.

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1: Vou pedir a você que não saia daí, porque a gente vai para o intervalo rapidinho. Na volta do intervalo tem mais sucessos do Rei Roberto Carlos. Até já!
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5: 7h44.
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1: Estamos de volta com o especial do Rei Roberto Carlos, trazendo mais músicas, mais sucessos.

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0: Vai, Brucutu.
1: Vai.
0: Olha o jeito dele andar.
2: Eu vou de você aqui.
0: Eu nada. Eu, hein? Como é que você dá uma dessa, Brucutu? Tchau. Tchau, Brucutu. Vai.
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1: Vamos finalizando o especial do Rei Roberto Carlos, agradecendo a você a audiência, a companhia. Um beijo, um abraço, bom fim de semana, boa semana para todo mundo. Semana que vem a gente se encontra. Até lá!
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0: 8 e 14.
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4: Alô, alô, galera. Tô chegando. Tá começando mais uma edição do Top 10 Brasil. As melhores músicas, muito mais você no ar. Aqui na rádio é sucesso.
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4: Muito prazer pra todo mundo, eu sou o Renato Neves, o seu amigão aqui do rádio, e a partir de agora vai ser muita música boa. Meu amigo, minha amiga, prepara o coração, aumenta o som, porque o seu fim de semana tá garantido aqui na nossa rádio com o programa Top 10 Brasil. Aquelas músicas mais tocadas, aqui todo mundo tá comentando, as músicas que realmente são sucesso vão tocar pra você aqui, ó, desfilar pra você na íntegra, na rádio que tá todo mundo acompanhando, seja pela internet, pelo Daiwall, seja pelos aplicativos. Nossa, é tão bom saber que você tá junto conosco, curtindo aí também o melhor do seu fim de semana. Vamos lá então, menos papo, mais músicas e muito mais você no ar. Um jeito diferente de fazer FM.
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4: E já vem chegando o décimo lugar de hoje. Tem o som do Gustavo Lima, embaixador, com o Retrovisor. Essa tá tocando muito.
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0: Música 8.
1: Em oitavo lugar tem o som do Matheus e Cauã, Admita, participação da Luana Prado.
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1: Em terceiro lugar, tem o som do Diego e Vitor Hugo, BG Acura, medalha de bronze na programação.

0: Pessoal, intervalo, a gente volta já já, trazendo muito mais músicas e muito mais som legal. Não sai daí não, o nosso fim de semana promete muita coisa boa ainda. A gente volta já já, eu conto com você.
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4: 8:37.
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0: E aí, já de volta no Top 10 Brasil. As melhores músicas no seu dial. Aqui é muito mais você no ar.
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0: De volta já trazendo o segundo lugar de hoje. Medalha de prata. Benzeneto e Cristiano, Cadeira Cativa.
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0: Música 1.
1: Em primeiríssimo lugar tem o som do Eduardo Costa, Imagina Eu.

0: 10. Aí então, o som do Eduardo Costa. E agora a gente segue para o Top Mundo. Você já conhece, já sabe como funciona. Após as 10 mais pedidas, o Top 10 vem chegando o Top Mundo, que são aquelas mais bombadas fora do Brasil aí, que tá todo mundo acompanhando, que estão fazendo o maior sucesso. Aumenta o som, vem comigo.
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1: Agora na programação você acompanha as mais pedidas, aquelas que são sucesso nas principais plataformas digitais. Acompanha com a gente e confirma daí se é ou não é sucesso.
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1: Finalzinho do horário, finalzinho do programa. Só resta agradecer a você o carinho, o rádio ligado, a participação. Um beijo tamanho do planeta. A gente se encontra agora no próximo fim de semana, trazendo mais músicas nessa energia boa, gostosa, do nosso jeito único de fazer FM, abraçando cada amiga, cada amiga, esteja onde estiver, acompanhando pelo rádio, pela internet. Você que está ouvindo pela primeira vez, seja muito bem-vindo, muito bem-vinda. Sabadão tem muito mais, hein? No Top 10 Brasil, Top Mundo, as mais pedidas e esse jeito legal, único, que ultrapassa as barreiras da comunicação. Beijo pra todo mundo e até o próximo fim de semana.
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0: 1h45.
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nosso quarto final de semana do mês de agosto. O mês de agosto aí já tá praticamente indo embora, né, minha gente? E tá até que passando rápido, né, Lequito? Mas enfim, já estamos no ar para todo o Brasil. Muito prazer, sou o Elton.

0: babado do Brasil. DDD 88 99316-6333, repetindo. DDD 88 99316-6333, é o WhatsApp mais bombado do Brasil, é o WhatsApp dos melhores ouvintes do mundo. Então, vem-se embora, vem junto comigo, porque tá começando mais um Domingão Musical, mais uma festa no seu rádio, desse nosso finalzão de semana. Vem junto comigo, bebê!
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0: Simbora, que eu já tô no ar, Brasil!

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0: Essa ficou do nosso modelão, hein, rapaz?
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2: O nome dela é Flash, hein?

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1: Não saia daí, muita música boa ainda vai rolar por aqui. 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
5: 2:11.
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6: Vem-se embora que eu já tô de volta.

0: DDD 88 993166333, repetindo, DDD 88 993166333, é o WhatsApp mais bombado do Brasil, é o WhatsApp dos melhores ouvintes do mundo. A maior audiência dos domingos do rádio brasileiro, que já tá de volta.
1: Brasil!
0: E você segue participando comigo, viu, bebê? Então bora sim, bora. Bora ouvir o povo, meu povão do meu Brasil. A baica! Cuide, cuide. Vai. Cadê ele aqui? Meu povão tá participando já? Então bora sim, bora. Bora que eu quero ouvir o povo, vai, a baica.
2: Já estou aqui ligado, aqui no Domingo Musical, né? Pela rádio Vale do Parnaíba 87.9, aqui da cidade União Piauí.
0: Sim.
2: Aqui é o Francisco Martins. Coloca uma música aí.
0: De quem, meu filho? De quem, meu filho? Diga.
2: Amado Batista.
0: Vixe.
2: Qualquer um.
0: Armaria.
2: Que Deus abençoe esse domingo.
0: Valeu, meu padinho. Armaria, tu é doido, homem. Uma roedeira dessa, padinho. Uma hora dessa já, homem. Né? Tu é doido, homem. União no Piauí. Tá todo mundo ligado na nossa super. VP Vale do Parnaíba. Aquele abraço especial, nosso grande Marcão. Muito obrigado pelo carinho, obrigado pela sintonia. Tu é doido, rapaz. Padinho, se eu botar negócio de Amado Batista aqui, o pobre do Lequito trabalha mais, não. O pobre do Lequito aqui, né? Negócio é sério. É. Então bora simbora. A baica, bebê, vai.
3: Olá, meu amigo Elton Lucas, tudo bem? Aqui é Lucy Leite, a gente liga a rádio, né? Escuta o Domingão Musical, como sempre, pela Afogada FM 87.9.
0: Sim.
3: Quero que você passe a música. Queria poder dizer que te amo, em uma canção de Fernando Mendes. Tudo Milionário está cantando.
0: Tudo ele canta.
3: Nova, hein?
0: Tudo ele canta.
3: E quero oferecer a meu pai, Antônio, todo, tá na vaca morta, irmã José, meus dois filhos, minha esposa, meu irmão Cidade, todos meus irmãos, você, Alequito, minha prima Lieta, minha Arara de Custódia, minha prima Aliene e toda a família, e todos os ouvintes e os amigos. Um forte abraço, nossa semana abençoada.
0: Valeu, Madinha, a prima do Túlio Milionário chegou, Lequito. Ah, Maria, tu é doido. Não, o bom é que ele canta todas as muigas. Qualquer muiga. Chegando dia das crianças, não, na hora que chegar o dia das crianças, ela vai dizer assim: Elton, toca pra mim aí, atirei o pau no gato. Túlio Milionário canta. Ué, doido, né? Rapaz, não tem condição não, negócio desse não. Não, não é possível que ela seja só fã, não. Não acredito nisso, não. É prima, é prima. Não, só pode ser prima. Prima, afilhada, irmã, não, porque não tem condição um negócio desse, não. Deus me livre, né? Ah, Maria, Madinha.

0: DDD 88 993 16 6333, repetindo. DDD 88 993 16 6333, Rabaica. Cadê?
1: Olá, olá, Wellington Lucas. Sou Darcilene Duarte, do sítio de Tirana, Aurora, Ceará. Acompanho o seu programa pela rádio Aurora do Povo, a 102.
0: Sim.
1: Gostaria de ouvir qualquer uma música de Priscila Senna. Vou oferecer para você, para todos que estão na escuta do seu programa.
0: Sim.
1: Tchau.
0: Tchau, tchau. Tchau, tchau, Madinha. Agora eu só queria saber quem é esse preço desse Wellington. Esse Wellington Lucas aí. Esse caba aí eu não conheço, não. É um caba fresco aí, né? Eu não conheço esse caba, não. Nossa, 102 FM, Aurora do Povo. Ah, meu Deus. Rapaz, não. Eu já aprendi a conviver com isso daqui. Até hoje, é. É, já. Não adianta reclamar mais, não. Bote mais um aí, vá. Cadê?
2: Olá, meu amigo Elton. Aqui quem fala é Sérgio. Conheci por Sérgio Carreteiro. De Caruaru, Pernambuco.
0: Sim.
2: Escutando.
0: Eita. Eita, ressaca brava. Menino, mas que ressaca da fé foi essa, rapaz? Homem. Ressaca da fé ele teve, viu, Leguinho? Tá doido, homem. Bote mais um, Lequito. Bote mais
3: Olá,
0: um.
3: Olá, eu tô aqui. Quem fala é o Cício de Jaquim Gomes. Quero pedir a música do Nados pra oferecer a todos de Jaquim Gomes e a todos que estão ouvindo a melhor.
0: Pronto, no dia que esse fresco mandar, a gente toca, padrinho. Mas até agora, ele enrola, a produtora enrola, a produção dele é todo mundo enrolando a gente. Bora sim, bora.
4: Olá, Elton Lucas.
0: Oi.
4: Aqui é Dourinha de Poço Branco, Rio Grande do Norte.
0: Sim.
4: Gostaria de ouvir uma música com Nadisson.
0: Olha Carinha. Aí, ó. Tá vendo?
4: Ofereço pra todos os ouvintes.
0: Outra aqui também, ó. Olá, Elton, sou Eli, estou em Astro de Santana, Bahia, te ouvindo pela 102. Pedi a música do, com Nadisson Ferinha. Pedi a música com Nadisson Ferinha, tá vendo? Ó? Já não vai dar pra tocar também, porque não tem. É a vida, né, Lequinho? É. Fazer o quê, né? Bote mais um aí, bote mais um aí.
5: Olá, eu sou Silvana. Aqui de Senador Pompeu, no Ceará.
0: Senador Pompeu, no Ceará, Pato News FM. Alô, Chico do Jeová, meu padinho. Grande Chico do Jeová. Meu povão da Pato News FM tá sempre com a gente. Falando em Pato News FM, deixa eu mandar um abraço também ao meu parceiro Joab Nascimento, grande Joab. Um abração, Joab. Obrigado pelo carinho de sempre, meu irmãozinho. Nossa Pato News FM. Aí, em Senador Pompeu, atingindo essa região maravilhosa. Tá todo mundo só ligado e interligado aqui com a gente na maior audiência dos domingos do rádio brasileiro. Pode mais uns dois áudios aí, aqui. Mais uns dois, lá.
6: Eu sou Zilma, de Pimenteiro. Eu ouço esse programa através da FM Cidade.
0: Bote mais um, Lequito.
7: Oi, Elton Lucas, aqui é Sanja, falando diretamente de Macau.
0: Oi.
7: Pela Rádio 95 Salinas.
0: Sim.
7: Gostaria de ouvir uma música bem gostosa aí, viu? Aqui você colocar, tá bom.
0: Pronto.
7: Um abraço aí para Macau, para Sanja e Abimael.
0: Pronto, alô, Sanja e Abimael. Todos em Macau. Se ligando e se interligando no som da Salinas, Salinas FM. Alô, Duduzinho, meu padinho, um abraço, obrigado pelo carinho.
8: O sucesso não para.
0: Não para, não para, não. Vem comigo, meu povão do Brasil.

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3: Estamos de volta, viu, Brasil? Vamos juntos! Mais uma hora, hein?

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0: Para todo o Brasil.

0: DDD 88 993 16 63 33. Repetindo, DDD 88 993 16 63 33. É o WhatsApp que você participa, é o WhatsApp que você se interliga com a gente, e é o WhatsApp dos melhores ouvintes do mundo. Você segue participando, mandando a sua mensagem, você em todo o Brasil. Você pode pedir sua música, pode pedir aquele alô especial. Você fica à vontade e faz esse moídozinho junto comigo. Então bora sim, bora. Bora ouvir o povo, meu povão do meu Brasil. A baica! Cuide! Cuide, Lequito! Bora sim, bora, vai! A cunha!
1: É, o Tutu é um filho da mãe.
0: Oxê! Negócio é esse, Lequito, né? Não, eu tô acreditando que ela botou isso aí, não. Não, Lequito, bota aí de novo pra me ver se eu escutei mesmo o que eu escutei. Bote aí. Não acredito, não. Não, não, não, não, não. Bote aí, vai.
1: É, o Tutu é um filho da mãe.
0: Aí também que é da mãe, né, Marinha? Porque se não fosse da mãe, rapaz, tu é doido. Se não fosse da mãe, minha Marinha, aí a negada já tinha cortado nós. Tu é doido. Rapaz, homem. Rapaz, negado, manda um zap desse aqui pra mim, homem. Não. Isso aí, Ivonetezinha de São Paulo? Rapaz, ela tá muito estressada. Ivonetezinha, mulher, o que foi que houve? Pra que esse estresse, minha santa? Rapaz, tenha calma. A pensar isso daqui. Um estresse medonha dessa. Aí ela mandou outro áudio aqui, foi? Foi, bote aí o outro áudio dela, bote.
1: Eu nunca vejo tu me dar nenhum alô.
0: Sim.
1: Agora eu tô mandando esse áudio, vê se tu dá ao menos um alô pra mim, tá bom?
0: Já pensasse.
1: Eu te escuto pela Associativa FM de Queimado de Jurema. O rei do Marcos Gabriel.
0: Meu padrinho.
1: Quando é tu fala, tá bom? Tchau, tchau, beijo.
0: Já pensou? A pessoa chega até um filho da mãe. Tchau, tchau, viu? Beijos. É Ivonetezinha. Rapaz, ele aqui, ela é meio bipolar, né? De vez em quando assim, né? Dá pra pensar. É igual aquela música da Joelma, né? Entre tapas e beijos. Não é doido. Né? Um abraço, Ivonetezinha. Tenha calma, mulher. Você não ouve o programa todo, minha santa. Por isso que você não ouve, eu mandar um alô pra você. Mas sempre que você mandar pra cá, tô botando no ar. É doido, né? Minha madrinha escutar o programa todinho aí na rádio do meu padrinho Marcos Gabriel, você vai ver que o programa tá todinho com um áudio seu na mesma hora. Agora tem que ouvir o programa, se não ouvir o programa todo aí, aí não tem como, né, Lequito? Ai, ai, pode mais um, Lequito, vai.
2: Bom dia, amigo Elton Lucas.
0: Fala, padinho.
2: Tô ligado aqui, rádio maravilhoso programa.
0: Coisa boa.
2: Pela rádio União de Camusim, 93.7.
0: É a boa.
2: Seu programa é líder de audiência aqui na região.
0: Graças a Deus, coisa boa. Ok, amigo, padinho.
2: Manda um alôzinho aí pros amigos aí de sempre.
0: Sim.
2: Meu amigo Pedro Bernardo, Pedro.
0: Quem mais?
2: Pedro.
0: Sim.
2: Clênio, Clévio,
0: turma boa.
2: Cidade.
0: Sim.
2: Amigo Maurício, barbeiro, ali do Banco do Brasil.
0: Aí, barbeirão aí, ó.
2: E o demais ouvinte.
0: Uhum.
2: O meu amigo Valberto Farias.
0: Sim.
2: E os demais amigos que estão ligados no maravilhoso programa. O Adalberto Gadeira. Também escuta o maravilhoso programa, tá ok, amigo?
0: Tá certo, Zé Maria, o Zé Maria em Camusim. Todo mundo em Camusim, toda a região ouvindo pelo som da nossa Rádio União de Camusim, 93,7. Alô, Zezinho, meu padrinho, aquele abraço especial, muito obrigado pelo carinho, viu? Turma boa de Camusim, Granja, Martinópole, Parnaíba no Piauí, Luiz Correia, tá todo mundo ligado, só aqui no Domingão. Apagou esse negócio aí da Ivonetezinha de São Paulo, pô, eu assustei, pai, tu tá aí doido. Ao vivo logo, daqui, tu me bota um negócio desse. Eu tinha ouvido, né, antes, né? É doido, homem. Rapaz, não, na hora que ela disse, tu é um filho da... Aí eu não. Isso aí, meu amigo, tu é doido, chega, eu gelei aqui, ó. Pressão chega, não. Pressão baixou, acho que foi pra baixo de zero a pressão. Não, quase dá um leve estresse, homem. Não faz negócio desse mais comigo, não, Lequito, pelo amor de Deus. Ao vivo logo, meu filho. Não, aí é covardia, é covardia.

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0: Boa!
1: Fala comigo, bebê!
0: Obrigada, Goiânia!
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1: 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Mais uma hora, hein?
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0: Estamos de volta, mais uma hora juntinhos, eu e você, você e eu, nas melhores rádios do Brasil.
1: Brasil!
0: Esse nosso finalzão de semana. Então bora sim, bora. Bora ouvir o povo, meu povão do meu Brasil. A Baica! Olá, Elton, aqui é o Francisco Edivan. Tô ouvindo você aqui na cidade de Paracuru. Tô conectado pela Rádio H10 através do aplicativo RádiosNet. Pronto, tá certo, meu povão de Paracuru. Alô, Paracuru, no meu Ceará. Tá todo mundo acompanhando a gente. É bom de verdade, viu? É bom de verdade. Então bora sim, bora. Bora ouvir o povo, meu povão do meu Brasil. A Baica, vai.
2: Elton Lucas, aqui é Magno, diretamente de Touros, Rio Grande do Norte.
0: Touros, sim.
2: Ouvindo o programa aqui na Rádio Farol.
0: É a boa.
2: Gostaria de ouvir qualquer um da Capim com Mel. Um abraço.
0: Um abraço, meu padinho. Rapaz, Capim com Mel é bom demais, viu? Vou mandar jazinho no nosso baú, meu padinho. Deixa comigo. Touros no meu Rio Grande do Norte. Tá todo mundo ligado no som da nossa Rádio Farol. Nossa 103 FM. Alô, Samuquinha, meu padrinho, aquele abraço especial. A Sônia Maria, tá ouvindo a gente aí em Senador Pompeu, tá ouvindo pelo som da nossa Patu News FM. Alô, Chico do Jová, meu padrinho, alô, Job Nascimento, toda a família Patu News FM. Muito obrigado pelo carinho, obrigado pela companhia. Tá pedindo o som da Valquíria Santos, uma das antigas aqui, né? Pronto. Tá oferecendo especialmente aí para suas irmãs, a Célia e a Rosa. Pronto. Vou mandar jazinho, deixa comigo. O Elias Roberto, tá em Santa Luzia do Paruá, no Maranhão. Tá ouvindo pela Rádio Digital. Nossa 88.5. Alô, Wilson Brito, meu padinho. Turma boa aí de Santa Luzia do Paruá. Do nosso distrito de Paruá também, né, aqui? Todo mundo acompanhando a gente. É o Brasil de ponta a ponta. Então bora sim, bora? Bora com mais música? Agora, bebê!
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0: Tá todo mundo por aqui, viu?

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4: 3h55.
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0: Muito bem, já estamos de volta! De volta, de volta! Para todo meu
1: Brasil!
0: E você segue participando, segue mandando a sua mensagem no DDD 88 99316-6333. Repetindo, DDD 88 99316-6333. É o WhatsApp mais bombado do Brasil. É o WhatsApp dos melhores ouvintes do mundo. Então bora sim, bora. Bora ouvir o povo, meu povão do meu Brasil. Vai, Calequito. Bora sim, bora, vai. A Cunha.
2: Oi, eu tô Lucas. Quem tá falando aqui é a Michelle, do Sítio Reta, município de Pedro Velho.
0: Oi, Michelinha.
2: Rio Grande do Norte.
0: Sim.
2: Ouvindo o seu programa através da 107 FM de Nova Cruz.
0: É a boa.
2: Fala um alô pra mim aí, Elton.
0: Tá certo, Michelinha. Aquele abraço especial, minha marinha. Meu povão de Nova Cruz, Rio Grande do Norte. Nossa super rádio agreste.

0: sintonia. Meu Agreste Potiguar, todo mundo acompanhando a gente. Muito obrigado pelo carinho, viu? Olá, Elton, aqui é o Lenilson. Estou aqui na cidade de Araruna, Paraíba. Mande um abraço pra mim. Pronto, tá mandado, meu padinho. Nosso grande Lenilson. Meu povão de Araruna, Paraíba. Aquele abraço especial, viu? Muito obrigado pelo carinho. Olá, Elton. Mande um alô pra turma de João Câmara. Galera da Sucata do Bela Voz. E a turma da oficina, o Juninho e o Marcílio Soldador. Eita, turma boa. Todo mundo acompanhando a gente em João Câmara, através da nossa Rádio Farol, a nossa 103. Muito obrigado pelo carinho, toda a turma aí de Touros, de João Câmara, toda essa região maravilhosa. Muito obrigado pelo carinho, obrigado pela companhia. Nossa Super Rádio Farol, sempre com Domingão. Aquele abraço especial, meu querido Samuquinha. Alô, Samuquinha, meu padinho, tamo junto. Então bora sim, bora. Bora com mais música. Agora, bebê, porque aqui o sucesso não para, aqui o sucesso continua. E você segue participando que eu tô aqui, ó, só esperando você.
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0: Muito mais alegria e muito mais hit, hein?

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0: Essa ficou do nosso modelão, hein, rapaz?
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0: Só quero lhe dizer, Conde, que eu tô aqui pra dar continuidade ao seu legado.
1: Será uma honra pra mim, cara.
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Tô chegando, hein? Pra mais uma hora. 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

0: DDD 88 99316 6333. É o WhatsApp mais bombado do Brasil. É o WhatsApp dos melhores ouvintes do mundo. Estamos de volta aqui na nossa Hora Extra. Mais uma hora juntinhos. E é claro, já começando, abraçando esse meu povão que já tá ao vivo com a gente em Alcântaras. Alô, Alcântaras, no meu Ceará. Nossa Bela Vista FM de Alcântaras. Alô, doutor Benício, meu padinho. Alô, Leonício. A família Bela Vista FM, aquele abraço especial. Meu povão aí, tá ouvindo a gente, Alcântaras, essa região maravilhosa. Muito obrigado pela sintonia. E é claro, abraçando também meu povão da minha capital cearense, minha grande Fortaleza. Fortaleza e região metropolitana, todo mundo acompanhando a gente pelo som da Luar FM 87.7 da Caucaia. Alô, doutor Lourenço, meu padrinho, aquele abraço especial. Meu povão aí da minha grande Fortaleza, minha Caucaia, Maracanaú, Maranguape, todo mundo acompanhando a gente, que alegria, viu? Então bora sim, bora. Bora ouvir o povo, meu povão do meu Brasil. Meu povão que tá participando aqui no nosso WhatsApp. A Baica, cuide.
1: E aí, meu amigo Lucas, seu palho. Tô aqui ligado em Camusim, meu amigo.
0: Sim.
1: Tu pode ver na gabana aí, pôr um limão com mel aí, qualquer um aí, pode ser?
0: Sim.
1: Tô aqui ligado em Camusim, do Ceará, viu?
0: Sim.
1: Que é do Adailton aqui. Adailton, Camusim.
0: Adailton.
1: Escutando pela Rádio União. E Camusim.
0: Sim.
1: Tá bom, meu amigo?
0: Tá bom, padrinho. Muito obrigado. Valeu, valeu, meu padrinho. Aquele abraço especial. Adailton, Camusim. Ouvindo pelo som da nossa Rádio União de Camusim 93,7. Alô, Zezinho, meu padrinho, aquele abraço especial. Toda a turma de Camusim, Granja, Martinópolis, Parnaíba no Piauí, Luiz Correia, tá todo mundo ligado no som da União. E aqui no Domingão, a Baica.
2: Sou Edivani de Jordânia, Minas Gerais, alternativa. Sim. 87.9, Elton Lucas.
0: Eita, Edivanizinha, todo mundo em Jordânia ouvindo a gente. Todo mundo em Jordânia ouvindo a gente pelo som da nossa Rádio Alternativa FM de Jordânia. É, meu povão de Jordânia e Minas Gerais, viu aqui? O negócio é sério. Meu povão de Jordânia também ouve a gente pelo som da nossa Itarantinha FM. Alô, Marco Antônio Machado, meu pai, minha, aquele abraço especial. Muito obrigado pelo carinho. Muito obrigado pela sintonia. Então bora sim, bora. Bora com mais música. Agora, bebê, porque aqui o sucesso não para. Vamos juntos.

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1: Aí é música, meu amigo.
2: Por isso que você acaba com eles, né?
1: Vamos acabar com eles hoje. Posso começar?

0: Por isso que você acaba com ele.
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1: 4:46.
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0: Estamos de volta, de volta, de volta para todo meu
1: Brasil.
0: É o Brasil inteiro ligado de ponta a ponta e você segue participando pelo DDD 88 99316-6333, repetindo, DDD 88 99316-6333, é o WhatsApp mais bombado do Brasil, é o WhatsApp dos melhores ouvintes do mundo. Então bora sim, bora, bora ouvir o povo, meu povão do meu Brasil. A paica, cuide, cuide, Lequito, bora sim, bora, vai.
2: Olá, Ayrton Lucas, gostaria de pedir a música Pepe Guanabara e Vem para oferecer para meu esposo Francisco, meus filhos e Arley, Carlos e Ian e todos meus familiares. Para você da rádio. Nós estamos ouvindo você da Patrulha de Fiano, aqui do Senador Pompeu. Benito. Tchau.
0: Tchau, Rubenitazinha. Ah, Maria, tu é doido. A Rubenitazinha é a mulher mais paciente do Brasil. Tu é doido. A mulher tem uma paciência de jola aqui. É. De jeitinho. Ela manda 750 áudios. Se o Lequito não botar, meu filho. Se não, se o Lequito não visualizar o áudio dela logo, ela manda logo. É, meu filho, ela manda logo mensagem assim, Marcelo. E aí? Não vai ver meu áudio, não? É desse jeito. Alô, Rumenitazinha, deu certo, minha santa. Tá aí, tá no ar, minha madinha. Só o Guanabara que ficou no prego. Mas de resto, tá no ar, viu? Aquele abraço especial toda a turma aí de Senador Pompeu, todo mundo ouvindo pelo som da nossa Patu. Patu, Patu News FM. Alô, Chico do Jová, meu padrinho. Alô, Jovem Nascimento. Toda a família Patu News FM. Muito obrigado pelo carinho. A baica.
3: Tudo bem com você? Aqui é a Ilha Nova Cruz. Eu escuto você por Raio da Grécia. Nova Cruz, eu gostaria de pedir uma música. E Bruno Marrone, dormir na praça.
0: Vigi?
3: Ofereço para você, família, ofereço para aqui, família, ofereço para todos os vídeos. E fica com Deus, meu padrinho. Um abraço, felicidade.
0: Tá certo, Irenezinha. Você dormiu na praça, Irenezinha, foi? Ixi, Maria. Ah, Maria, né? Tu é doido. Rapaz, se eu botar um negócio desse aqui, aí daqui tu não trabalha mais.
4: Ai, dito, mano.
0: Negócio é sério, negócio é sério. Nova Cruz, no meu Rio Grande do Norte, tá todo mundo ligado no som da nossa Rádio Agreste, a nossa 107 FM. Em Nova Cruz, no meu Rio Grande do Norte, o meu Agreste Potiguar tá sempre no domingão, pelo som da 107. A baica.
5: Oi, Alton.
0: Oi.
5: Por favor, eu quero ouvir uma música que assisto pela Associativa FM. Queimadas de Jurema.
0: Tá vendo aí que ela tá bem calminha agora, daqui tá aí, ó.
5: Quero que você passe uma música pra mim. Não queria uma música tua.
0: Não, minha não tem como não, Maria. Minha, yeah. Aí não tem como.
5: Tá bom? Por favor,
0: tá certo.
5: Eu vou te escutar. Um abraço, tua amiga de São Paulo, Ivonete. Tchau,
0: tchau, Ivonetezinha. Tá, não, tá vendo aí, Leguito? Hoje ela tá calma, hoje ela tá serena. Eita, Ivonetezinha, tá em São Paulo ouvindo a gente pelo som da Associativa FM de Queimadas de Jurema. Alô, Marcos Gabriel, meu padinho. Aquele abraço especial, muito obrigado pelo carinho, muito obrigado pela sintonia. Então bora sim, bora, bora com mais música. Agora, bebê, porque aqui o sucesso não para. Aqui o sucesso continua. Então vem se embora, que eu já tô de volta aqui na nossa hora extra do Domingão.
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0: Chegando mais sucesso pra você.

0: Muito obrigado. Obrigado.
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2: 5:25.

0: Muito obrigado, muito obrigado.
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0: É demais. Criança é demais, né?
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3: 5h37.
0: Meu amigo Léo Magalhães. Cadê você, menino?

0: Batista.
1: Que maravilha que você aceitou o meu convite, viu? Obrigado por tudo.
0: Obrigado pelo carinho, amado.
1: Obrigado a você.
0: Um beijo para todas as nossas fãs lindas, maravilhosas e cheirosas.
1: Essa Goiânia.
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0: Ρίγε.
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0: Pra quê? Pra quê? Tentar fugir? Pra quê? Você tá tão bom, tão maravilhoso, né?
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2: 5:47.
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0: Muito obrigado. É, eu sou teimoso demais. Sou.
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0: Minha amiga Roberta Miranda.

0: minha grande amiga, obrigado a você por ter aceitado o meu convite de vir aqui em Goiânia, ver esse povo maravilhoso aqui e cantar essa canção comigo. Obrigado, viu?
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Certa vez disse um sábio: o silêncio fala muito e não comete erros. Para cada sofrimento seu, para cada dor, lembre-se, você é mais forte tendo fé. Felizes aqueles que acreditam de verdade.

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2: 8:01.

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